0: que eu gosto de fazer. Você não tem a regra de alto, mas eu sou eu. A casa não sabe. É a gente, são de negativo, penitente, eu não vou dar negativo, que eu conheço que eu não vou dar nada.
1: Sorry.

0: casa o patrão. Eu tô apanhando de lá.
1: Porque ela não toma muito perto daqui, vai ver o que
2: eu tô vendo. Eu tenho um pouco de água pra mim. A gente que vai no mundo com o seu pai pra você, vai parar na casa ali. Só uma vez que eu tô esperando a sua orelha.

0: nasceu a grande de tanta a ponta de algumas caras ali, e realmente a criação do processo de verificar e contestar sua participação no assunto por causa da pista de escutar e sobre o caso exato como ela está realizada.
1: Sobre
0: o que é que está aqui, já se recursou, você é culpado ali. Você é culpado, porque lá deixa o passar fácil de...